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2: A primeira-dama Michele Bolsonaro acertou com o Partido Liberal a saída da presidência do PL Mulher. A decisão foi tomada após a crise entre ela e o enteado, senador Flávio Bolsonaro, pré-candidato do partido à presidência da República. O acordo foi fechado durante uma reunião entre Michele e o presidente nacional da legenda, Valdemar Costa Neto, na sede do PL Mulher, em Brasília. Após o encontro, Michele divulgou nota dizendo que vai dedicar seu tempo a cuidar do marido, o ex-presidente Jair Bolsonaro, que cumpre em prisão domiciliar a pena de mais de 27 anos de reclusão a que foi condenado pela trama golpista. Até há pouco, Flávio Bolsonaro não havia comentado a decisão de Michele de deixar a presidência do PL Mulher. México e o Equador fazem agora, no Estádio Azteca, o último jogo do dia, valendo vaga nas oitavas de final da Copa do Mundo. Quem levar a melhor vai enfrentar o vencedor do duelo de amanhã, a 1 da tarde, entre Inglaterra e República Democrática do Congo. Mais cedo, a Noruega derrotou a Costa do Marfim por 2-1 e vai pegar o Brasil no próximo domingo. A França, por sua vez, bateu a Suécia por 3-0 e encara o Paraguai no sábado que vem. Próximo informativo às 11 horas. Outras notícias também no nosso site, jb.fm.
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Agora 10 horas em ponto, meu boa noite, todo especial para você, aqui Maurício Berger, e você aí na sua casa, no seu trabalho, você dirigindo, você no momento de lazer, curtindo um clima de amor, aonde você estiver, curtindo a JBFM, o Love Songs, que a partir de agora vai colocar no ar os clássicos da música internacional, aquelas canções que eu tenho certeza vão tocar seu coração, mexer com o seu imaginário e também com a sua emoção. Vamos ficar muito bem informados com notícias importantes, informações relevantes. E o Love Songs começa assim, ó. Hoje a gente tem Peter Cetera abrindo o programa. Baby, what a big surprise!

JBFM, agora 10 horas 7 minutos, no melhor clima do Love Songs, o som do Spandau Ballet.

O encontro de George Duke e Stanley Clark. Essa música é linda, né? Sweet Baby. Spandau Ballet com True. Carpenters. E a linda também, Close to You. Abrindo o nosso Love Songs de hoje, Baby, What a Big Surprise, Peter Cetera. 10:16, JBFM. Muito bom.

Agora 10 horas mais 25 minutos. Essa é a melhor playlist do nosso final de noite. Aqui em 99,9 JBFM é o Love Songs no ar. Trazendo Annie Lennox.

0: Annie Lennox. Aquela do Eurythmics, claro. No More I Love Yous. Run to You, Whitney Houston. E também o James Ingram, com orquestração, arranjo do maestro Quincy Jones, a música Just Once. Um intervalinho e eu volto com mais música já já.
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0: O Solar no centro do Rio homenageia Ney Mato Grosso com a exposição Ney Mato Grosso, Eu Prefiro Ser. A mostra gratuita celebra a trajetória do cantor que completa 85 anos em agosto e reúne obras inspiradas no legado de Ney, feitas por mais de 50 artistas do Brasil e da América Latina. A exibição propõe uma imersão na carreira do músico através de fotos, acervo audiovisual e trabalhos inéditos. A exposição Ney Mato Grosso, Eu Prefiro Ser, fica em cartaz até 17 de outubro no Solar. O espaço fica na Rua do Senado, número 48, e funciona de quarta a sábado, das 10 da manhã às 6 da tarde.
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0: Agora 10h33, que bom que você está aqui comigo.

Agora faltam 18 minutos para as 11 horas. Esse é o nosso encontro com a saudade. É o Love Songs aqui na JBFM.

Please Forgive Me. O som do Bryan Adams. Rockwell cantou Knife aqui na JBFM, aqui no Love Songs. Agora faltam 13 minutos para as 11 horas. Drumming.

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Agora faltam 3 minutos para as 11 horas.

0: Esse aí foi o Tim Moore com Yes. Celine Dion cantou e nos encantou com Because You Loved Me. E ainda Roberta Flack, Killing Me Softly With His Song.
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0: O Senado aprovou o projeto que libera a venda e posse de aerossóis de extratos vegetais como spray de pimenta para mulheres acima de 16 anos, como medida de defesa pessoal. De acordo com o texto, o spray poderá ser utilizado de forma moderada para repelir agressão injusta, atual ou iminente. A proposta estabelece que o uso do aerossol deverá ser interrompido imediatamente após a neutralização da ameaça. Mulheres entre 16 e 18 anos vão precisar da autorização de um responsável legal para a compra do produto. O projeto segue agora para a sanção do presidente Lula. O Rio vai ter uma quarta-feira de sol com muitas nuvens, mas não há previsão de chuva, segundo o Instituto Nacional de Meteorologia. A temperatura deve variar entre a mínima de 17 e a máxima de 31 graus. Próximo informativo, meia-noite. Outras notícias também no nosso site jb.fm.
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0: Agora 11:04, vamos juntos.

Love Songs aqui na JBFM, dando um show de romantismo. Living Inside Myself com Dino Vanelli, Take That com How Deep's Your Love, Chris Isaak com Wicked The Game e também o Blue Magic e a música Sideshow. Uma saudade mais gostosa do que a outra. Agora 11h21, é hora de ouvir Madonna e a música Take A Bow. JBFM 99,9.

JBFM e o Love Songs no ar. Agora 11h29, a vez de Phil Collins. É a saudade tocando nosso coração. Do you remember?

0: Esse é o meu ídolo maior na música pop, Phil Collins, Do You Remember? Let's Put It All Together, o som do grupo Stylistics, Take a Bow, Madonna e o Gino Vanelli, Living Inside Myself.
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0: Agora 11 horas 35 minutos, já estamos na última meia hora do Love Songs. E eu trago Faith Hill.

Você está na JBFM, faltam agora 18 minutos para meia-noite. Ainda temos 18 minutos para curtir grandes clássicos da música internacional, como Forever by Your Side.

Forever by Your Side, The Manhattans, aqui no Love Songs. Também Michael McDonald e Toni Braxton, Stop, Look, Listen to Your Heart. Breathe, canção com Faith Hill, faltando 13 para meia-noite, é a última sequência do programa de hoje.

Faltando 6 minutos para meia-noite. Essa é para fecharmos muito bem o nosso programa hoje. Mulher apaixonada, Woman in Love, canção com Barbara Streisand, aqui no

0: Uma música escrita pelo grupo Bee Gees para explorar toda a potencialidade dela. Barbara Streisand, sucesso de 1980. Woman in Love, You're Still the One, Shania Twain e Reunited com Pete & Herb. Assim nós fechamos maravilhosamente bem o nosso Love Songs de hoje.
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0: Após ser eliminada pelo Marrocos na segunda fase da Copa do Mundo, a seleção da Holanda ficou sem treinador. O técnico Ronald Koeman anunciou em nota oficial a decisão de encerrar seu período como comandante da equipe. Koeman se mostrou frustrado por ter perdido a oportunidade de conquistar o inédito título mundial pela seleção holandesa. A Holanda foi eliminada pelo Marrocos nos pênaltis após um empate em 1-1 no tempo normal e na prorrogação. A NASA vai enviar uma bola de futebol à Lua se os Estados Unidos conquistarem a Copa do Mundo de 2026. A promessa foi feita pelo administrador da Agência Espacial Americana, Jared Isaacman, segundo o jornal francês L'Equipe e a agência de notícias France Presse. Isaacman disse que a bola será transportada por uma missão robótica, juntamente com instrumentos científicos. A iniciativa faz parte dos planos do governo americano de estabelecer uma base permanente na superfície lunar nos próximos anos. Próximo informativo a uma hora. Outras notícias também no nosso site jb.fm.
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0: Agora 12:00 em ponto, bom dia. Começou o julho, hoje é quarta-feira. Eu sou Maurício Berger e continuo com você até 1 hora da manhã. Que esta quarta-feira seja maravilhosa, que este mês de julho seja espetacular, que você viva dias muito legais, sempre na companhia da JBFM. A gente fica muito feliz de ter você por perto. Vamos em frente com Lighthouse Family.

Bears to You, Sinead O'Connor. Você ouviu também aqui na JBFM, Maxime Nightingale, Lead Me On, Quando Chove, Patricia Marks, e Ocean Drive com Lighthouse Family. Agora 12:15, bom dia pra você, valeu pela sua companhia.

0: Bruno Mars, também Righteous Brothers, Unchained Melody, do filme Ghost, O Outro Lado da Vida. Agora 12:27, muito bom dia para você que está aqui na JBFM.
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Rita Lee com Mania de Você. O Level 42 e a música It's Over, demais essa música também. TLC com Waterfalls. Randy Brown, I'd Rather Hurt Myself, no melhor estilo Love Songs. Agora faltam 15 minutos para uma da manhã. Muito bom dia para você que está aqui na JBFM.

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2: O INSS informou que a fila de espera por benefícios diminuiu para 1.831.000 requerimentos em junho. É o menor patamar desde setembro de 2024, quando a fila era de 1.771.000 pedidos. Em fevereiro, a fila havia atingido o recorde de 3.128.000 pedidos. Os dados foram divulgados na reunião do Conselho Nacional de Previdência Social. A virtual presidente eleita do Peru, Keiko Fujimori, recebeu congratulações do secretário de Estado americano Marco Rubio pela vitória nas eleições. Rubio aproveitou e ofereceu cooperação dos Estados Unidos para fortalecer a segurança no país sul-americano. Representante da direita, Keiko Fujimori, derrotou nas urnas o esquerdista Roberto de Sanchez. Próximo informativo às 6 horas da manhã. Outras notícias também no nosso site jb.fm. E eu, Maurício Berger, deixo vocês uma companhia maravilhosa, uma madrugada com muita música legal. E a gente logo mais às 10 da noite se reencontra para mais um Love Songs. Um beijo carinhoso, um abraço especial e obrigado por tudo.
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0: CNC Music Factory, Take a Talk, JBFM 6 e 1, bom dia pra você.
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0: O tenista brasileiro João Fonseca enfrenta hoje o holandês Jasper de Jong pela segunda rodada do torneio de Wimbledon, disputado em piso de grama em Londres. A previsão é que o jogo comece por volta das 10h30 da manhã pelo horário de Brasília. João Fonseca é atualmente o número 27 no ranking da Associação dos Tenistas Profissionais. Jasper de Jong ocupa a posição de número 73. O prêmio do concurso 3.026 da Mega Sena deste sábado acumulou e é estimado em 27 milhões de reais. Nenhuma aposta acertou os números do concurso 3.025, sorteados pela Caixa Econômica Federal na noite passada. As dezenas foram 07, 14, 16, 21, 33 e 58. Próximo informativo às 7 horas, o painel JB Primeira Edição. Outras notícias no site jb.fm.
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0: Dance, Have You Ever Seen the Rain, Suzanne Vega, Luca, 6:36.
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0: 6:37.
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0: and Sing Sailing. JBFM, faltam 2 minutos para as 7. Muito bom dia para você.
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0: 7:01, bom dia, eu sou o Christian Ferraz, te faço companhia hoje aqui no Painel JB, primeira edição. Vamos aos destaques desta quarta-feira, 1 de julho de 2026. Rodoviários do Rio em greve tem hoje nova audiência de conciliação no TRT. INSS diz que fila de espera por benefícios caiu ao menor nível em 21 meses. Governo encerra subvenção ao diesel. Câmara Municipal do Rio aprova a criação do Bairro dos Ingleses. Na Copa do Mundo, Noruega elimina Costa do Marfim e encara o Brasil nas oitavas de final. França despacha a Suécia e pega o Paraguai. México elimina o Equador e enfrenta o vencedor de Inglaterra e República Democrática do Congo. Os detalhes a partir de agora no Painel JB, primeira edição.
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0: O painel começa com as primeiras informações do trânsito, as informações do repórter Carlos Oliveira. Oi, Carlos, bom dia para você.
8: Bom dia, Christian Ferraz, ouvintes da JBFM. Uma manhã de quarta-feira ainda sem a totalidade dos ônibus circulando na capital fluminense em função da paralisação dos rodoviários. Quanto ao trânsito, a movimentação bastante intensa na ponte para quem sai de Niterói em direção ao Rio pela ponte. 19 minutos o tempo de travessia, trecho de retenção desde os acessos até a ilha de Mocanguê. Para Niterói, tudo bem, tudo tranquilo. 13 minutos o tempo de travessia. Deslocamento em direção ao centro da cidade com maior movimentação pelo viaduto do Gasômetro, mas melhores condições na sequência, tanto pela Francisco Bicalho como pela Via expressa do Porto. Um trecho de lentidão para o motorista no final do elevado Rufino Pizarro, acesso ao elevado Paulo de Fronten. Para quem vai em direção ao túnel Rebouças, o 31 de março é uma boa alternativa para quem vai no deslocamento em direção ao túnel Santa Bárbara. Motorista que está saindo da Barra em direção a São Conrado, trânsito mais intenso. No final da Ministro Ivan Lins, acesso ao elevado do Joá. Mais à frente, algumas detenções nos acessos aos túneis Zuzo Ângelo e Acústico, Avenida Niemeyer, a partir de São Conrado, uma boa alternativa. Carlos Oliveira para JBFM.
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0: Na playlist do painel, Lionel Rich War Cazuza faz parte do meu show, ainda Michael Bublé, Me and Mrs. Jones, abrindo a hora, John Secada, Mental Picture. São 7h20. Bom dia.
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3: Pelas vias expressas, o trânsito é lento na Avenida Brasil em direção ao centro, a partir de Bangu até a chegada de Deodoro, nas saídas da Presidente Dutra e da Washington Luiz, e também no trecho a partir da Penha até a chegada a Manguinhos e Benfica. Essa movimentação na Avenida Brasil em direção ao centro, a partir de Bom Sucesso, afeta o deslocamento na linha amarela para o Fundão, a partir do trecho de Del Castilho. Na linha amarela para a Barra da Tijuca, o motorista encontra maior movimento de Del Castilho até Pilares e no trecho de Jacarepaguá até o acesso à Avenida Ayrton Senna. Já pela linha vermelha, ainda nas vias expressas, trecho de lentidão na altura do Parque das Missões, refletindo na saída da Washington Luiz, a rodovia BR-040. Mais à frente, trânsito intenso na altura do Galeão. Pela linha vermelha, há retenções a partir do Complexo da Maré até a altura do Caju. Chegada a São Cristóvão é um pouco mais confortável. Em outros pontos, o motorista está encontrando trânsito mais intenso na Martin Luther King Jr., a partir de Irajá até a chegada ao Engenho da Rainha, deslocamento até em Auma, no sentido Del Castilho. Carlos Oliveira para JBFM.
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0: Joe Esposito, Lady, Lady, Lady, Nando Reis, Marisa Monte, Pra Você, Guardei o Amor, ainda Genesis, Throw It All Away, JBFM 734.
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3: Há uma ocorrência policial na Avenida Dom Helder Câmara em faixa ocupada na passagem pela Padre Manuel da Nóbrega em Piedade, no sentido Pilares e Del Castilho, Rua Goiás, a partir de Cascadura e Quintino, uma alternativa no deslocamento. O motorista encontra retenções no final da Grajaú, Jacarepaguá, acesso a José do Patrocínio, em função do trânsito lento na Teodoro da Silva, em Vila Isabel, realização de obras na altura da Rua Barão de São Francisco, a Rua Maxwell, é uma opção para o motorista nesse momento. De volta às vias expressas, pela Avenida Brasil, um caminhão enguiçado, ocupando faixa da pista central em Benfica para o centro do Rio. Alternativa para quem segue pela região da Leopoldina, Uranos tem um trânsito intenso. A partir de Bom Sucesso, há retenções na Democráticos, chegada a Manguinhos, acesso a Benfica pela Dom Helder Câmara e também pela Leopoldo Bulhões. Já na Zona Sul, boas condições. Na Orla, através da Delfim Moreira, Vira Solto e Atlântica, trânsito um pouco mais intenso. Na Princesa Isabel, no deslocamento a partir de Copacabana em direção a Botafogo, o Aterro do Flamengo tem pistas livres nas duas direções. É uma boa alternativa no deslocamento. Carlos Oliveira para JBFM.
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9: Os rodoviários do Rio em greve desde segunda-feira têm nova audiência de conciliação com o Sindicato das Empresas às 11 da manhã de hoje. Após o fracasso na reunião de ontem no Tribunal Regional do Trabalho, a nova sessão havia sido agendada para o próximo dia 6, mas foi antecipada para hoje a pedido dos trabalhadores. Os rodoviários pleiteiam, entre outros pontos, reajuste salarial de 17% para as funções gerais, pisos de R$ 5.000 para motoristas de BRT e de R$ 4.000 para os demais condutores, além de ticket alimentação de R$ 1.000, plano de saúde, jornada de trabalho de 5x2 e o pagamento do intervalo de refeição como hora extra. O sindicato patronal mantém a contraproposta de 4,39% de reajuste. JBFM, agora 7h39.
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2: O INSS informou que a fila de espera por benefícios diminuiu para 1.831.000 requerimentos em junho. É o menor patamar desde setembro de 2024, quando a fila era de 1.771.000 pedidos. Em fevereiro, a fila havia atingido o recorde de 3.128.000 pedidos de benefícios ao INSS.
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2: Quarta-feira no Rio, começando com sol e muitas nuvens. O Instituto Nacional de Meteorologia prevê temperatura máxima de 31 graus. JBFM, faltam 13 minutos para as 8. Bom dia para você.
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0: Natalie Imbruglia, Torn, Guilherme Arantes, Coisas do Brasil. Agora faltam 5 minutos para as 8.
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3: Trânsito lento na Avenida das Américas, a partir da saída do túnel da Grota Funda até a altura do BRT Recanto das Garças. Mais à frente, retenções até o terminal BRT do Recreio. O motorista que vai pela Lúcio Costa encontra o trânsito com retenções na reserva até a altura do posto de salvamento número 8. A partir daí, são boas as condições em direção ao Olegário Maciel e Praia do PP. O motorista encontra dificuldades no deslocamento pela Avenida Ayrton Senna, a partir da ponte Santos Dumont, em direção à linha amarela, realização de obras após a Vila do Pan. Trânsito tem retenções na descida da estrada do Gabinal, passagem pela Tenente Coronel Muniz de Aragão, nesse momento saída da Freguesia e do Gardênia, em direção à Barra. Em outros pontos da cidade, o motorista encontra o trânsito lento no deslocamento pela Ripelé, sequência pela Teixeira Soares, a partir do Maracanã, chegada à Praça da Bandeira, caminho pela Visconde de Niterói, a partir do Viaduto da Mangueira. Uma alternativa nesse momento aumentou. Agora o tempo de travessia na ponte para quem sai de Niterói em direção ao Rio. Agora são 25 minutos e o motorista encontra o trânsito lento dos acessos até a Ilha de Mocanguê, passagem pelo Vão Central e o acesso ao viaduto do Gasômetro para Niterói sem dificuldades. Carlos Oliveira para JBFM.
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0: A Polícia Federal prendeu em operação no Complexo da Maré um suspeito de ser o administrador de uma fábrica de armas de fogo em escala industrial para facções criminosas do Rio. Ele foi identificado como Cleiton Combi Ribeiro, de 31 anos. Segundo as investigações, o grupo chegou a fabricar 3.500 fuzis por ano entre 2023 e 2025, para abastecer as quadrilhas do Comando Vermelho e enviar armas para o complexo do Alemão e a Rocinha. A polícia informou que a quadrilha passou a negociar armas também com a facção Terceiro Comando Puro, que domina algumas das comunidades da Maré. Junto com Cleiton, a Polícia Federal prendeu mais dois homens, um deles em flagrante e o outro foragido da justiça. Um fuzil foi apreendido pelos policiais. JBFM, 8 horas.
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1: A Câmara Municipal do Rio aprovou a criação do Bairro dos Ingleses, resultante da subdivisão dos bairros de Del Castilho e Maria da Graça. Segundo o projeto aprovado, a criação do Bairro dos Ingleses tem como objetivo resgatar os aspectos históricos e culturais da presença de engenheiros, técnicos e operários oriundos do Reino Unido na zona norte do Rio ao longo do século XX. O projeto de lei complementar é de autoria da vereadora Rosa Fernandes, do PSD. JBFM, são 8:08.
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0: Tina Turner, I Don't Wanna Fight, Sade, By Your Side. Agora 8h17.
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3: Um acidente envolvendo moto e dois carros ocupa a faixa da Avenida Dom João VI, na altura do Terminal Mato Alto, para quem sai de Guaratiba em direção à Barra e ao Recreio. Pelas vias expressas, equipes da Secretaria de Conservação atuam no reparo a um bueiro danificado na pista central da Avenida Brasil, altura de Benfica, para o centro. A lentidão e reflexos, pelo menos a partir da Penha, na Avenida Brasil, em direção ao centro. Já na linha amarela, o motorista encontra lentidão no trecho de Jacarepaguá até o acesso à Avenida Ayrton Senna. Há retenções no final da estrada do Gavinal e na passagem pela rua Edgar Werneck. Já no trecho da Zona Norte, pela linha amarela, a lentidão nos dois sentidos, entre Pilares e a chegada a Bom Sucesso. No centro do Rio, informação de um acidente com carro e moto na passagem pela rua Benedito Hipólito, trecho da Cidade Nova. Há retenções até no deslocamento pela Presidente Vargas na pista lateral, nesse momento em direção à Candelária. Quem vai pela pista central tem melhores condições no deslocamento da Presidente Vargas em direção à Avenida Rio Branco. A região do Estácio é também uma alternativa. Carlos Oliveira para JBFM.
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0: Mais três partidas valendo vaga nas oitavas de final da Copa do Mundo estão previstas para hoje. Inglaterra e República Democrática do Congo jogam à 1:00 PM. Bélgica e Senegal se enfrentam às 5:00. E o último jogo do dia terá o duelo entre Estados Unidos e Bósnia às 9:00 PM. Na terça-feira, a Noruega venceu a Costa do Marfim por 2-1 e vai enfrentar o Brasil nas oitavas de final no próximo domingo. A França fez 3-0 na Suécia e encara o Paraguai. O México derrotou o Equador por 2-0 e terá como adversário o vencedor da partida entre Inglaterra e República Democrática do Congo. JBFM, são 8:21.
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1: O Senado aprovou o projeto que libera a venda e posse de aerossóis de extratos vegetais como spray de pimenta para mulheres acima de 16 anos como medida de defesa pessoal. De acordo com o texto, o spray poderá ser utilizado de forma moderada para repelir agressão injusta, atual ou iminente. A proposta estabelece que o uso do aerossol deverá ser interrompido imediatamente após a neutralização da ameaça. Mulheres entre 16 e 18 anos vão precisar da autorização de um responsável legal para a compra do produto. O projeto segue agora para a sanção do presidente Lula. JBFM 8:29.
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0: Player, Baby, Come Back, Harry Styles, Watermelon Sugar, Adriana Calcanhoto, Mulher Sem Razão. Bom dia, são 8h36, você está na JBFM.
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3: Trânsito lento no deslocamento pela Avenida Marechal Fontenelle, em Sulacap, e acesso à Transolímpica. Na Transolímpica, trânsito lento a partir de Magalhães Bastos, passagem por Sulacap e na chegada a Jacarepaguá. Trajeto pela Estrada do Catonho, uma alternativa, movimentação mais intensa na chegada à Estrada do Capondá. Pela Zona Norte, a saída do Engenho Novo, do Grande Meier, com dificuldades pela Marechal Rondon, refletindo na Barão do Bom Retiro, General Belegar. Motorista que vai a partir da Souza Barros e Ana Nery tem uma alternativa, mesmo com trânsito intenso. Realização de obras, deixando o trânsito lento na Teodoro da Silva, em Vila Isabel, refletindo na José do Patrocínio e descida da Grajaú Jacarepaguá. Já pela Zona Sul, o motorista encontra grande movimentação pela Rua Jardim Botânico em direção à Gávea. Avenida Borges de Medeiros tem melhor situação. Outra alternativa é seguir pela Alexandre Ferreira e Eleneu de Paula Machado. Trânsito com retenções na autoestrada Lagoa Barra, nos acessos aos túneis Uso Ângel e Acústico, a partir de São Conrado, a Niemeyer com pista reversível em direção ao Leblon. Está valendo mais a pena. Carlos Oliveira para a JBFM.
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6: Olá, amigos da JBFM. O zagueiro Thiago Silva já se apresentou ao Fluminense e vai vestir a camisa 3 que estava sendo utilizada pelo James, que gentilmente cedeu o monstro, que assinou contrato com o Tricolor até dezembro. O Vasco da Gama tem reviravolta. A interventora, doutora Samanta Longo, pediu renúncia do cargo. Agora a justiça deve determinar um novo interventor na SAF do Vasco. Enquanto isso, o presidente Pedrinho foi aconselhado por pessoas da família a renunciar o cargo de presidente. Mas ele segue firme e forte. O Botafogo sofreu mais um transfer ban, desta vez pelo não pagamento sob o atacante Jordan Barreira. Botafogo agora tem 6 transfer ban para resolver. O Flamengo segue em Portugal, sexta-feira tem amistoso com o River Plate. Léo Ortiz está fora desta partida, Saúl ainda é dúvida e a distância acompanha a situação envolvendo o Lucas Paquetá na Copa do Mundo. Eu sou o Fábio Azevedo e volto no Painel JB, segunda edição, por dentro do jogo, e desejo a você uma excelente quarta.
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1: O governo encerra hoje a subvenção ao diesel implantada para reduzir o impacto da alta dos combustíveis em decorrência de conflitos no Oriente Médio. O anúncio foi feito pelo ministro da Fazenda, Dario Durigan. A subvenção faz parte de um pacote de medidas adotado em abril. No primeiro momento, o governo previu um desconto de R$ 1,20 por litro do combustível relativo a impostos federais e estaduais. Em 31 de maio, criou uma subvenção de 35 centavos por litro para substituir a desoneração de impostos federais que venceu no começo de junho. É esta subvenção que está sendo encerrada a partir de julho. Os subsídios do governo custaram até agora 16 bilhões de reais. JBFM, agora faltam 8 minutos para as 9. Bom dia.
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0: Parceria de Paul McCartney, Michael Jackson, Say, Say, Say, The Weeknd, Out of Time, Javan, Eu Te Devoro, Germany Jackson, Do What You Do, na última sequência desta hora aqui no painel JB, primeira edição, falta um minuto para as nove.
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3: Trânsito ainda lento na ponte Rio-Niterói em direção ao Rio, dos acessos até a ilha de Mocanguê, na passagem pelo vão central e na chegada à Grande Curva. Informação de faixa ocupada no sentido Rio, 37 minutos, tempo de travessia para Niterói, 13 minutos. Não há dificuldades, há reflexos na saída pela Avenida do Contorno e para quem vem da Zona Sul e do centro de Niterói em direção à capital fluminense. Caminhões enguiçados nesse momento na passagem por Bom Sucesso e Benfica, na Avenida Brasil em direção ao centro, a lentidão não só na Avenida Brasil, mas na linha amarela no sentido Fundão. O motorista encontra dificuldades na rodovia Washington Luiz, saída de Caxias em direção ao Rio. Avenida Presidente Kennedy fica como uma alternativa. No centro da cidade, trecho de lentidão nos acessos ao elevado da Avenida Paulo de Fronten, tanto pelo trevo das Forças Armadas como pela Praça da Bandeira. Deslocamento melhor saindo em direção à Zona Sul pelo elevado 31 de março e pelo aterro do Flamengo. Christian Ferraz, ouvintes da JB, um ótimo dia a todos. Carlos Oliveira para a JBFM.
0: Obrigado, Carlos. Bom dia para você, bom descanso e até amanhã. No Rio, 9 horas.
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2: A virtual presidente eleita do Peru, Keiko Fujimori, recebeu congratulações do secretário de Estado americano Marco Rubio pela vitória nas eleições. Rubio aproveitou e ofereceu cooperação dos Estados Unidos para fortalecer a segurança no país sul-americano. Representante da direita, Keiko Fujimori derrotou nas urnas o esquerdista Roberto de Sanches. Agora a previsão do tempo, a quarta-feira no Rio segue com sol e muitas nuvens. Segundo o Instituto Nacional de Meteorologia, a temperatura deve chegar hoje aos 31 graus. JBFM são 9:10.
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0: James Blunt, 1793, ainda por aqui Mr. Broken Wings, Zélia Duncan, Catedral, JBFM, são 9:18.
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0: A rua Teodoro da Silva, em Vila Isabel, tem uma faixa interditada na altura da Barão de São Francisco devido a obras de uma concessionária de água. O Centro de Operações Rio informa que o trânsito está intenso no trecho. Na Avenida Brasil, um caminhão enguiçado na altura do Hospital de Bom Sucesso atrapalha o trânsito em direção ao centro da cidade. A Sete Rio está com uma equipe no local. JBFM, são 9:19.
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0: 9:20.
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1: A NASA vai enviar uma bola de futebol à Lua se os Estados Unidos conquistarem a Copa do Mundo de 2026. A promessa foi feita pelo administrador da Agência Espacial Americana, Jared Isaacman, segundo o jornal francês L'Equipe e a agência de notícias France Presse. Isaacman disse que a bola será transportada por uma missão robótica juntamente com instrumentos científicos. A iniciativa faz parte dos planos do governo americano de estabelecer uma base permanente na superfície lunar nos próximos anos. JBFM, agora 9:29.
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0: Em 99,9, Duran Duran, Save a Prayer, Fugaz, Marina Lima, são 9:37.
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0: Após ser eliminada pelo Marrocos na segunda fase da Copa do Mundo, a seleção da Holanda ficou sem treinador. O técnico Ronald Koeman anunciou em nota oficial a decisão de encerrar seu período como comandante da equipe. Koeman se mostrou frustrado por ter perdido a oportunidade de conquistar o inédito título mundial pela seleção holandesa. A Holanda foi eliminada pelo Marrocos nos pênaltis após o empate em 1-1 no tempo normal e na prorrogação. JBFM 9:38.
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1: Foi anunciada hoje a morte do vocalista do Village People, Victor Willis, coautor da música YMCA, um dos maiores sucessos dos tempos da discoteca. Segundo a informação divulgada pela banda nas redes sociais, Willis morreu na última segunda-feira após enfrentar uma doença curta, mas agressiva. Victor Willis tinha 74 anos. JBFM, faltam 9 minutos para as 10.
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0: Billy Idol, Eyes Without a Face. O painel JB, primeira edição, termina por aqui, depois de ter levado até você os seguintes destaques. Rodoviários do Rio em greve têm nova audiência de conciliação no TRT daqui a pouco. INSS diz que fila de espera por benefícios caiu ao menor nível em 21 meses. Governo encerra subvenção ao diesel. Câmara Municipal do Rio aprova a criação do bairro dos Ingleses, resultante da subdivisão de Del Castilho e Maria da Graça, na Zona Norte. Morre aos 74 anos Victor Willis, cantor do Village People e coautor de YMCA. No futebol, Noruega elimina Costa do Marfim por 2-1 e encara o Brasil nas oitavas de final da Copa do Mundo. França despacha a Suécia com vitória por 3-0 e pega o Paraguai. México vence o Equador por 2-0 e enfrenta o vencedor de Inglaterra e República Democrática do Congo. O painel JB, primeira edição, volta amanhã, às 7 da manhã. Você ainda pode ouvir as notícias do programa de hoje acessando o podcast do painel no nosso site jb.fm ou no canal jb.fm/WhatsApp. E não deixe de baixar também o nosso aplicativo. Eu sou o Christian Ferraz, fico por aqui, são 10 horas e 1 minuto. Bom dia.
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Esse foi o som da Mariah Carey aqui na programação da JBFM Touch My Body, 10 e 11. Bom dia pra você, bom mês aí pra gente. Quarta-feira, 1 de julho de 2026. Sou a Jane, te acompanho até as 2 da tarde. Música e informação do seu jeito. Kid Abelha, Grande Hotel.

0: Esse foi o norte-americano Gregory Abbott aqui na programação da JBFM, a balada romântica, o charme do ano de 1986, Shake It Down. Bom dia pra você. 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Trânsito. Uma operação para rebocar um caminhão enguiçado na Avenida Brasil, em Benfica, deixa o trânsito com retenções no sentido centro da cidade a partir de Bom Sucesso. O veículo enguiçou na pista central, na altura da Passarela 4. O Centro de Operações Rio informa que a 7 Rio está no local coordenando a operação.
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0: 10h20.
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sai Pedro Mariano aqui em 99,9, um sonho a dois, Robbie Williams, Angels. E a música boa não para. Um dos grandes nomes do R&B, do pop dos anos 70 e 80, agora na JB, Ray Parker Jr. A Woman Needs Love.

0: in the news. Stick with you. 10h38, bom dia, bom ter você por aqui.
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0: Da JBFM Rain, a Hatsy com Me, ainda Jason Ross, Look for the Good, Caetano Veloso, clássico da Bossa Nova, Samba de Verão. 10h59, bom dia.
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0: Uma mega operação para desarticular a atuação do primeiro comando da capital dentro e fora de presídios de 6 estados foi deflagrada hoje pelo Ministério Público de Santa Catarina. Ao todo, são cumpridas 320 ordens judiciais, sendo 151 mandados de prisão temporária e 169 de busca e apreensão. Além de Santa Catarina, as ações ocorrem no Rio Grande do Sul, Paraná, São Paulo, Mato Grosso do Sul e Minas Gerais. Segundo o Ministério Público de Santa Catarina, essa é a maior operação da história do Grupo de Atuação Especial de Combate às Organizações Criminosas. E no estado do Rio, a Polícia Civil está nas ruas numa operação para desarticular a estrutura do Comando Vermelho na região dos Lagos. O principal alvo da ação é o traficante Wilton Carlos Rabelo Quintanilha, o Abelha, que deixou pela porta da frente o sistema penitenciário do Rio na gestão do ex-secretário Rafael Montenegro. Também são procurados integrantes da facção criminosa que seriam responsáveis pelo tráfico de drogas, ataques armados e controle de comunidades na região. Os agentes cumprem mandados de prisão e de busca e apreensão em Búzios e Cabo Frio, na região dos Lagos, e em Belfor Roxo e Nova Iguaçu, na Baixada Fluminense. Já foram presas 8 pessoas. Próximo informativo ao meio-dia. 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

0: Simple Ride aqui em 99,9 Wonderland.
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0: A Fábrica Bering, na zona portuária do Rio, promove no próximo sábado, dia 4 de julho, o Circuito Interno de Inverno. A programação reúne ateliês de arte, gastronomia e outras experiências culturais. A entrada é gratuita. O Circuito Interno de Inverno da Bering acontece no próximo sábado, das 10 da manhã às 7 da noite. A fábrica fica na rua Orestes, número 28, na Gamboa.
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0: 11:20.
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0: Temporal do Steve Wonder. I just can't say I love you. 11h34, bom dia.
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3: Olá, amigos da JBFM. Lucas Paquetá está praticamente fora da Copa. A lesão muscular é grave na coxa, o tempo é curto de recuperação. Está fora do jogo domingo contra a Noruega. Mas a diretoria do Flamengo, o departamento médico, todos já entraram em contato com o departamento médico da seleção brasileira para acompanhar. A tendência é que o tempo de recuperação ultrapasse o fim da Copa do Mundo, que está previsto para o dia 19 de julho. Esta é a data da final da competição. Paquetá não será cortado, pelo menos por enquanto. Eu sou o Fábio Azevedo e volto daqui a pouco, direto da Copa, aqui na JBFM.

0: Donald Fagen na JBFM, I Do Why, What a Beautiful World, Gazeba I Like Chopin, Tony Braxton, Another Sad Love Song, Cidade Negra, Firmamento, 11h57.
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0: A Polícia Federal deflagrou hoje a Operação Ed Fishing, que investiga a veiculação de anúncios digitais fraudulentos com uso indevido da imagem do governo e de instituições públicas para dar aparência de legitimidade a páginas falsas na internet. Os agentes cumprem 9 mandados de busca e apreensão no Rio, em São Paulo, Minas Gerais e Santa Catarina. As ordens foram emitidas pela Justiça Federal em Brasília. A investigação identificou 1.770 anúncios fraudulentos vinculados a dezenas de páginas e domínios distintos. A conta de luz vai continuar mais alta em julho. A Agência Nacional de Energia Elétrica decidiu manter a bandeira tarifária amarela, que representa um custo extra de R$ 1,89 para cada 100 kW consumidos. Esse acréscimo começou a valer em abril. A bandeira amarela fica ativa geralmente quando o país passa por um período de seca, com redução do nível de reservatórios das hidrelétricas. Por causa disso, é necessário acionar usinas termoelétricas que têm um custo mais alto. Próxima informativa, 1h. 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

0: 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Cool and the Gang, Joanna. Sam Smith, Stay With Me.
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0: Um acidente com um motociclista no túnel Rebouças ocupa duas faixas no sentido Lagoa, na segunda galeria, e deixa o trânsito lento desde o elevado Paulo de Fronten. O Centro de Operações Rio informa que a Sete Rios já está com uma equipe atuando nessa ocorrência.
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0: Meio-dia e 18.
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0: 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Charis in Train Darby, Sign Your Name. Prince, Betty Bagoli Wall, Samuel Rosa, Rio Dentro do Mar. E a primeira Eagles, o clássico Hotel California. Meio-dia e 35.
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0: 1987 aqui na programação da JBFM Heart Alone, Alphaville ou Big Japan? 12:59.
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0: A Petrobras anunciou uma redução de 14,5% no preço do querosene de aviação vendido às distribuidoras. A estatal informou que o corte equivale a uma queda de 81 centavos por litro em relação ao valor cobrado no mês anterior. A Petrobras explicou que a redução ocorre porque os preços internacionais do combustível perderam força após a diminuição das tensões geopolíticas no Oriente Médio. Três pessoas morreram sufocadas na cidade do México durante as comemorações da classificação da seleção mexicana para a próxima fase da Copa do Mundo, com a vitória por 2-0 sobre o Equador. A Secretaria de Saúde da capital informou que equipes de emergência foram acionadas para as duas ocorrências. Em uma delas, um homem de 44 anos e uma mulher de 19 foram encontrados inconscientes. Na outra, as equipes também atenderam uma mulher de 48 anos desacordada. Os paramédicos tentaram reanimar as vítimas com massagem cardíaca, mas não obtiveram sucesso. Próxima informativa às 14h. 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

0: A dupla Daryl Hall e John Oates na JB Kisses on My List, Tina Turner, What's Love Got to Do With It. 1:18 no Rio, boa tarde.
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0: O Solar no centro do Rio homenageia Ney Mato Grosso com a exposição Ney Mato Grosso, Eu Prefiro Ser. A mostra gratuita celebra a trajetória do cantor que completa 85 anos em agosto e reúne obras inspiradas no legado de Ney, feitas por mais de 50 artistas do Brasil e da América Latina. A exibição propõe uma imersão na carreira do músico através de fotos, acervo audiovisual e trabalhos inéditos. A exposição Ney Mato Grosso, Eu Prefiro Ser, fica em cartaz até o dia 17 de outubro no Solar. O espaço fica na Rua do Senado, número 48, e funciona de quarta a sábado, das 10 da manhã às 6 da tarde.
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0: 1:20.
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0: Five na JB. Se Will Beloved, Djavan acelerou. 1h38.
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0: What a Fool Believes, com Doobie Brothers, música de Michael McDonald e Kenny Loggins, que ganhou os prêmios Grammy em 1980 para canção do ano e para gravação do ano. Lançamento em 1978 para o álbum Minute by Minute. What a Fool Believes na JBFM com Doobie Brothers. 2:01, boa tarde.
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0: O ex-governador de Goiás, Ronaldo Caiado, do PSD, anunciou hoje a escolha do presidente do partido, Gilberto Kassab, como candidato a vice em sua chapa, que vai disputar a sucessão de Lula nas eleições de outubro. Kassab disse que uma das bandeiras da pré-candidatura da legenda será a redução da carga tributária do país. O lançamento da chapa Puro Sangue, do PSD, decorre da dificuldade que a pré-candidatura de Ronaldo Caiado enfrentou para conseguir uma coligação com outro partido. O Departamento do Tesouro dos Estados Unidos anunciou sanções contra 2 cidadãos brasileiros, 3 empresas brasileiras e uma empresa portuguesa por supostos vínculos com o primeiro comando da capital. O PCC é apontado pelo governo americano como a maior organização criminosa transnacional do hemisfério ocidental. Segundo o Escritório de Controle de Ativos Estrangeiros, a facção representa uma ameaça crescente à segurança nacional dos Estados Unidos por atuar na lavagem de dinheiro do tráfico de drogas em território americano. Próximo informativo daqui a pouco às 3 horas. 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
7: 2:04, boa tarde.
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0: Operator com Xadê na JBFM, Michael Jackson, Heal the World, Gilberto Gil, vamos fugir. 2h24, boa tarde.
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0: Um carro enguiçado ocupa uma faixa da primeira galeria do túnel Rebouças, no sentido Lagoa. Neste momento, o trânsito está intenso nos dois sentidos. Em direção à Zona Sul, os reflexos atingem o acesso pelo elevado Paulo de Fronten. Já no sentido centro, os impactos chegam às avenidas Borges de Medeiros e Epitácio Pessoa.
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0: 2h26, boa tarde.
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0: Supertramp na JBFM, Logical Song, Lighthouse Family Run, Titãs, porque eu sei que é amor. Faltam 18 minutos para as 3. Boa tarde.
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8: Olá, tudo bem? Outro caso de sucesso de vendas de compactos é o set Full Week Studios, retrofit das construtoras Calçada e Montserrat, no antigo Vertical Shopping, no centro do Rio. O condomínio teve 100% das unidades vendidas no dia do lançamento. O novo residencial prevê a modernização do edifício histórico de 1953, adaptando-o às novas dinâmicas urbanas. O valor geral de vendas, o VGV, é de R$ 72 milhões. Eu fico por aqui e até amanhã.

0: Quit Playing Games, Backstreet Boys, na JBFM, Water Under the Bridge, Adele, Marisa Monte, Banks e Kicks, 3 e 1, boa tarde.
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0: O ministro do Supremo Tribunal Federal, Alexandre de Moraes, solicitou hoje uma nova manifestação da Procuradoria-Geral da República após a Polícia Civil indiciar um militar do Exército parado em uma blitz com uma arma que pertence ao ex-presidente Jair Bolsonaro. A pistola, uma Glock 9mm, estava no carro de Estácio Leite da Silva Filho, que atua na segurança do político. Moraes deu 48 horas para o posicionamento. Mais cedo, a Polícia Civil informou que Bolsonaro não foi indiciado. Segundo o relatório, a arma do ex-presidente está devidamente registrada. A manifestação da PGR pode influenciar a decisão sobre a prisão domiciliar de Bolsonaro, após o vencimento do prazo de 90 dias dado pelo ministro. O tenista João Fonseca avançou para a terceira rodada de Wimbledon, um dos torneios mais tradicionais da temporada. O brasileiro, atual 24 do mundo, derrotou o holandês Jesper de Jong por 3-0. As parciais da partida foram 6-1, 7-5 e 6-4. Na próxima rodada, João Fonseca encara o russo Roman Safiulin, número 132 do ranking. Se vencer, o carioca pode enfrentar Novak Djokovic nas oitavas de final, repetindo o duelo de Roland Garros. Próximo informativo daqui a pouco às 4 horas. 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

0: Les Brothers, All For A Reason, Brian McKnight, Back At One, Vanessa da Mata e Ben Harper, boa sorte, 3h20, boa tarde.
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0: 3h21, boa tarde.
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0: Linger, The Cranberries, Lady Gaga e Bruno Mars, Die With A Smile, Cássia Eller, All Star. Faltam 20 minutos para as 4. Boa tarde.
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0: 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Faltam 20 para as 4. Boa tarde. 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

0: I Heard It Through the Grapevine, Michael McDonald, gravado em 2003 pro álbum Motown. Tivemos versões dessa música com Creedence, Clearwater Revival, Amy Winehouse e até uma com Marisa Monte. Porém, a versão mais consagrada de todos os tempos foi a gravada por Marvin Gaye em 1967 e que até hoje é uma espécie de hino para os fãs da soul music no mundo. Michael McDonald, I Heard It Through the Grapevine. Cidade Negra, onde você mora. Faltam 2 minutos para as 4. Boa tarde.
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2: 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Se o pneu furou, relaxa, Álamo se vira e resolve rapidinho, 4.939.
0: O Cristo Redentor, principal cartão postal do Rio, passará por algumas mudanças na rotina a partir de agosto. As 4 escadas rolantes do Alto Corcovado serão desligadas para obras de modernização e devem durar até maio de 2027. O monumento permanecerá aberto durante o período, mas com redução da capacidade de público e atendimento especial para pessoas com mobilidade reduzida. As medidas fazem parte de um acordo de cooperação técnica assinado hoje pelo Instituto Chico Mendes de Conservação da Biodiversidade e a Prefeitura do Rio para ampliar a conservação, o ordenamento e a gestão do Parque Nacional da Tijuca, onde fica o Cristo Redentor. A Inglaterra venceu de virada o Congo por 2-1 nesta tarde e evitou mais uma zebra na fase de mata-mata da Copa do Mundo. Os congoleses abriram o placar pouco antes dos 10 minutos da primeira etapa com Sipenga. Os ingleses só empataram no segundo tempo com Harry Kane. O camisa 9 da Inglaterra também marcou o gol da virada nos minutos finais. Com o feito, Kane superou a marca de Pelé em Copas, chegando a 13 gols em Mundiais. Os ingleses agora vão enfrentar o México nas oitavas de final. A partida acontece no domingo às 9 da noite, pelo horário de Brasília, no lendário Estádio Azteca. Próximo informativo daqui a pouco às 5 horas, o painel JB, segunda edição. 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
0: 4:01. Boa tarde.
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0: The Human League, na JBFM. Human, Sin and Color, Lover, Come Back to Me. 4:18, boa tarde. Na Avenida Brasil, os motoristas que seguem em direção ao centro encontram trânsito intenso na altura de Bom Sucesso. No sentido Zona Oeste, retenções nos trechos do Caju, Maré e Ramos. Lentidão também na altura de Parada de Lucas e Guadalupe. E na linha vermelha, o sentido Baixada tem congestionamento próximo ao Galeão e ao Parque das Missões. Já em direção ao centro, boa movimentação ao longo da via.
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0: Only When You Leave, Spandau Ballet na JBFM, James Blunt, Same Mistake, Roupa Nova, Dona, 4:38. Boa tarde.
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0: 4:38, boa tarde.
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7: Olá, amigos da JBFM, a seleção da Inglaterra venceu de virada a República do Congo por 2-1, com dois gols de Harry Kane. E avançou para a fase oitava de final, vai enfrentar o México, domingo no estádio Azteca. Um pouquinho antes, o Brasil enfrenta a Noruega. Detalhe, os vencedores desses confrontos fazem a fase quarta de final. Pode ser a reedição da fase quarta de final de 2002, quando o Brasil eliminou os ingleses na Copa do Japão e Coreia. Eu sou o Fábio Azevedo e volto daqui a pouco, direto da Copa, aqui na JBFM.

0: Esse foi o grupo ABBA, The Winner Takes It All. Kelly Clarkson, Breakaway, Phil Collins, Everyday. Faltam 3 minutos para as 5. Boa tarde.
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0: Muito boa tarde, 5 horas, quarta-feira, 1 de julho de 2026. O painel JB, segunda edição, traz hoje os seguintes destaques. TRT faz nova audiência de conciliação com rodoviários do Rio. Número de mortos após terremotos na Venezuela sobe para 2.295. Petrobras reduz preço do querosene de aviação para distribuidoras. Justiça italiana anula decisão que autorizava extradição de Zambelli. Governo Trump bloqueia bens de brasileiros acusados de ligação com o PCC.
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0: Vamos agora às primeiras notícias do trânsito e do tempo nessa tarde de quarta-feira com Ana Rodrigues. Boa tarde, Ana.
10: Boa tarde, Alexandre Tavares. Boa tarde, ouvintes da JBFM. A previsão para hoje à noite é de céu claro a parcialmente nublado, sem chuva. Ventos fracos a moderados, temperatura estável. Máxima para as próximas horas de 27 graus. E agora as notícias do trânsito. Na Avenida Niemeyer, uma faixa está ocupada na altura do Hotel Vips por conta de um capotamento de um carro de passeio. O sistema Pare e Siga implementado pela Sete Rio no local e também Polícia Militar e Guarda Municipal estão atuando na ocorrência. O trânsito está lento no trecho. Na Avenida Ayrton Senna, duas faixas da via estão ocupadas na altura da via Sesc devido ao incêndio em um carro. Equipes da Sete Rio, bombeiros e Conlurbe acionadas para o local. Em direção à linha amarela, o trânsito está com retenções entre a Cidade das Artes e a Vila do Pan. Há reflexos na Avenida Ayrton Senna. No sentido Orla, trânsito com vários pontos de lentidão desde a linha amarela até o terminal Alvorada. Ponte Rio-Niterói com lentidão na saída para a Avenida Brasil, tempo de travessia de 16 minutos. Em direção a Niterói, lentidão dos acessos ao pedágio, travessia em 30 minutos. Ana Rodrigues para JBFM.
0: Obrigado, Ana, pelas primeiras do trânsito. Bom trabalho para você de apuração. Até daqui a pouco. 5 e 2. Painel JB, segunda edição, está começando agora. Boa tarde.
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1: O ministro do Tribunal Superior Eleitoral, André Mendonça, suspendeu a inelegibilidade do deputado federal Marcelo Crivella, do Republicanos. O ex-prefeito do Rio é pré-candidato ao Senado. A liminar devolve provisoriamente os direitos políticos de Crivella e permite que ele participe normalmente das eleições de outubro. A medida suspende os efeitos de uma decisão de 2024 do Tribunal Regional Eleitoral do Rio, que condenou Crivella por abuso de poder político e econômico no âmbito do processo do chamado QG da propina. Na época, o parlamentar ficou inelegível por 8 anos, contados a partir das eleições municipais de 2020. JBFM 5 e 10, bom dia.
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0: Esto grupo Commodores con Night Shift, Robbie Williams Advertising Space. 5:19. Boa tarde.
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3: Avenida Brasil liberada na altura do viaduto de parada de Lucas após a retirada de um caminhão enguiçado no sentido Zona Oeste. O trânsito está intenso desde a altura do Trevo das Missões. Na Zona Sul, as avenidas Borges de Medeiros e Epitácio Pessoa estão com retenções no sentido Rebouças. Lentidão no túnel Rebouças no sentido Rio Comprido, em direção à Lagoa. Tráfego intenso no túnel. Autoestrada Lagoa Barra com grande movimentação nas duas direções, na altura do Fashion Mall. Trânsito na linha amarela no sentido Barra da Tijuca, lento da saída 1B Avenida Jeremário Dantas ao acesso da Avenida Ayrton Senna. No sentido Barra, trânsito lento do acesso linha vermelha ao acesso 8, Bom Sucesso. Já no sentido Fundão, o trânsito está fluindo bem na linha amarela. Ana Rodrigues para JBFM.
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0: O número de mortos após os terremotos que atingiram a Venezuela na última semana subiu para 2.295. Os dados foram divulgados pelo governo venezuelano, que também contabilizou mais de 11 mil feridos. O novo balanço revelado pelo presidente da Assembleia Nacional, Jorge Rodrigues, ainda aponta que quase 13 mil pessoas foram afetadas pela tragédia. Ainda segundo Rodrigues, mais de 4 mil socorristas internacionais e 26 mil funcionários venezuelanos continuam os esforços de busca. JBFM 5:22.
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1: O desabamento de uma casa na estrada do Catruz, em Pedra de Guaratiba, zona oeste do Rio, causou a morte de um homem e deixou outro ferido na manhã de hoje. Segundo os bombeiros, equipes do quartel de Campo Grande e do destacamento de Guaratiba atuam na ocorrência. Um homem ainda não identificado foi retirado dos escombros já sem vida. A outra vítima teve ferimentos moderados e foi encaminhada para o Hospital Pedro II, em Santa Cruz. O estado de saúde dela não foi divulgado. A Defesa Civil foi acionada para avaliar o local. Ainda não há informações sobre o que provocou o desabamento. JBFM 5:31.
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0: Mariah Carey, We Belong Together, Capital Inicial, Tudo Que Vai, JBFM, 5h39 no Rio.
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3: Na linha vermelha, uma faixa da via está ocupada na altura do quilômetro 8 no Galeão devido a um caminhão enguiçado no sentido Baixada. O trânsito está lento desde a altura do Caju. A Sete Rios já está atuando no local. Na Barra, uma faixa da Avenida das Américas está ocupada na altura da estação BRT Paulo Malta por conta de um utilitário enguiçado no sentido Recreio. Equipes da Sete Rio atuam no local e o trânsito apresenta retenções desde a altura da Avenida Armando Lombardi. A Avenida Armando Lombardi está com lentidão no sentido Recreio e tráfego intenso em direção a São Conrado. Mesmo panorama na Avenida Ministro Ivan Lins, na altura da Ponte da Juatinga. Ana Rodrigues para JBFM.
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7: Olá, amigos da JBFM. Parece que a queda de braço Vasco e Botafogo deu Botafogo, porque Franklin Carvalho vai seguir no Alvinegro. O Vasco, inclusive, já negocia com o Fernando Seabra, técnico do Coritiba, que está na sétima posição do Campeonato Brasileiro. O Fluminense reapresentou o zagueiro Thiago Silva, que vai vestir a camisa 3 e garante que agora é a última dança, né? A última volta do ponteiro do zagueiro tricolor. Ele vai se aposentar no fim desse ano. Falando em zagueiro, o Flamengo espera contar com Léo Ortiz no segundo amistoso lá em Portugal. Ele participou hoje do treinamento, mas dificilmente enfrenta o River nesta sexta-feira. Eu sou o Fábio Azevedo e volto amanhã no Painel JB, primeira edição por dentro do jogo, e desejo a você uma excelente noite.
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1: A Justiça da Itália anulou hoje a decisão que havia autorizado a extradição da ex-deputada Carla Zambelli no processo relacionado à condenação por porte ilegal de arma de fogo e constrangimento ilegal com emprego de arma de fogo. A Corte de Apelação de Roma levou em consideração o pedido da defesa de que o procedimento seja reavaliado. Com isso, o caso retorna à etapa inicial dessa instância, que fará um novo julgamento sobre o pedido apresentado pelo Brasil. Em maio, a justiça italiana rejeitou a extradição no caso da condenação a 10 anos de prisão pela invasão dos sistemas do Conselho Nacional de Justiça. JBFM 5 e 51.
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0: Stevie Wonder, Isn't She Lovely, Léo Jaime com Preciso Dizer Que Te Amo e Rick Astley, Never Gonna Stop. JBFM, falta um minuto para as seis.
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2: A Avenida das Américas foi liberada na altura da estação BRT Pedro Malta após a retirada de um utilitário enguiçado no sentido Recreio. O trânsito ainda apresenta retenções desde a altura da Avenida Armando Lombardi. Uma faixa da Avenida Brasil, pista central, está ocupada na altura da estação BRT Rubens Vaz, em Bom Sucesso, devido a um caminhão enguiçado no sentido centro. A Sete Rio está atuando no local e o trânsito apresenta movimentação intensa e pontos de lentidão desde a altura de Ramos. Ana Rodrigues para JBFM.
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0: O Departamento do Tesouro dos Estados Unidos anunciou sanções contra 2 cidadãos brasileiros, 3 empresas brasileiras e 1 empresa portuguesa por supostos vínculos com o primeiro comando da capital. O PCC é apontado pelo governo americano como a maior organização criminosa transnacional do hemisfério ocidental. Segundo o Escritório de Controle de Ativos Estrangeiros, a facção representa uma ameaça crescente à segurança nacional dos Estados Unidos por atuar na lavagem de dinheiro do tráfico de drogas em território americano. JBFM 6 e 2.
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1: A Petrobras anunciou uma redução de 14,5% no preço do querosene de aviação vendido às distribuidoras. A estatal informou que o corte equivale a uma queda de 81 centavos por litro em relação ao valor cobrado no mês anterior. A Petrobras explicou que a redução ocorre porque os preços internacionais do combustível perderam força após a diminuição das tensões geopolíticas no Oriente Médio.
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1: O dólar subiu 0,90% e fechou a R$ 5,20 para a venda. O euro aumentou 0,48% e foi negociado a R$ 5,92. A Bovespa encerrou o pregão com queda de 0,2% aos 171.688 pontos. JBFM 6 e 11.
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0: Tina Turner, I Don't Wanna Lose You, Roberta Campos, Minha Felicidade e Alicia Keys, You Don't Know My Name, JBFM 6:19 no Rio.
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3: Avenida Niemeyer liberada na altura do Hotel VIPs após o capotamento de um carro. O trânsito apresenta boa movimentação no trecho neste momento. No centro, a Avenida Presidente Vargas apresenta movimentação intensa no sentido Candelária e retenções ao longo da via na direção Praça da Bandeira. Trânsito congestionado no trevo das Forças Armadas. Na Avenida Rei Pelé, no trecho com a Avenida Professor Manuel de Abreu, o trânsito apresenta pontos de retenção em direção ao Meier. A estrada do Galeão, na altura da base aérea da ilha, está com tráfego intenso nas duas direções. Ana Rodrigues para JBFM.
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0: A Comissão de Constituição e Justiça do Senado aprovou hoje o projeto de lei que autoriza servidores públicos federais a atuarem como microempreendedores individuais. A proposta foi aprovada de forma terminativa, ou seja, sem a necessidade de votação pelo plenário da Casa. Caso não seja apresentado recurso, o projeto segue para análise da Câmara dos Deputados. A legislação vigente não permite que servidores públicos participem da gerência ou administração de sociedade privada ou exerçam o comércio. Por outro lado, a lei permite que os servidores tenham participação em empresas e possam exercer mais de uma atividade remunerada. JBFM 6:22.
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1: O governador em exercício do Rio, Ricardo Couto, exonerou Alexandre Valle da presidência da FAETEC, a Fundação de Apoio à Escola Técnica. Ele será substituído pelo professor universitário Eduardo Scholl de Martino Tostes. A decisão ocorre em meio a uma série de reclamações de estudantes e responsáveis sobre problemas estruturais e falta de professores em unidades da rede estadual de ensino técnico. Alexandre Valle assumiu a presidência da FAETEC em 2024. Ele já havia sido alvo de críticas quando foi nomeado secretário estadual de Educação em 2021. Na época, Valle admitiu não ter experiência na área educacional e afirmou que era um gestor, não um especialista em educação. JBFM, 6h33.
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0: Daryl Hall, John Oates, Sayers and Soul, George Benson, Kisses in the Moonlight, e Kid Abelha, Garotos, JBFM 6:41.
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3: Rua São Francisco Xavier liberada na altura do viaduto Agenor de Oliveira após o acidente que envolveu um caminhão e um carro. Ainda há reflexos na via desde a altura da Avenida Rei Pelé. Nos acessos à ponte Rio-Niterói, movimentação lenta no viaduto do gasômetro desde o terminal Gentileza, sentido Avenida Brasil. Há reflexos na Avenida Francisco Bicalho. A Avenida Brasil está com lentidão desde Manguinhos, no sentido centro. Em direção à Zona Oeste, retenções até a Maré. Na linha vermelha, no sentido centro, trânsito lento desde a linha amarela. No sentido Baixada, linha vermelha com trânsito lento até o Galeão. A movimentação na ponte Rio-Niterói está lenta na descida para a Avenida Brasil, tempo de travessia de 21 minutos no sentido Rio. Já no sentido Niterói, travessia em 29 minutos, com lentidão dos acessos ao vão central e nas saídas para Jansen de Melo e Alameda. Ana Rodrigues para JBFM.
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6: Olá, amigos da JBFM. Vinícius Júnior está brilhando dentro de campo. É o artilheiro da seleção brasileira com 4 gols, 2 a menos que os artilheiros da competição Messi e Mbappé. Mas fora de campo ele tem motivos para comemorar e não vou nem entrar na questão pessoal. Mas no ranking da rede social, Vinícius Júnior passa a ser o 4º brasileiro mais seguido no Instagram. Perde apenas para Neymar, que tem 238 milhões de seguidores, Ronaldinho Gaúcho com mais de 79 milhões e Marcelo, ex-jogador do Fluminense do Real Madrid, com mais de 67. Agora Vinícius Júnior já ultrapassou a barreira dos 62 milhões de seguidores. Eu sou o Fábio Azevedo e volto daqui a pouquinho, direto da Copa, aqui na JBFM.
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0: A greve dos rodoviários do Rio foi suspensa no fim desta tarde em Assembleia, após 3 dias de paralisação. A direção do sindicato defendeu a medida, afirmando que essa seria a melhor alternativa neste momento. As informações são do portal G1. Durante a reunião, o Tribunal Regional do Trabalho e o Ministério Público do Trabalho pediram que o sindicato suspendesse a greve até a próxima rodada de negociações marcada para segunda-feira. Além disso, as empresas concordaram em não descontar os dias parados nem o vale-refeição dos trabalhadores, assim como discutir um reajuste salarial superior aos 4% oferecidos até agora. Deste modo, os rodoviários trabalham normalmente amanhã. JBFM 6:46.
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1: O ex-governador de Goiás, Ronaldo Caiado, do PSD, anunciou hoje a escolha do presidente do partido, Gilberto Kassab, como candidato a vice em sua chapa, que vai disputar a sucessão de Lula nas eleições de outubro. Kassab disse que uma das bandeiras da pré-candidatura da legenda será a redução da carga tributária do país. O lançamento da chapa Puro Sangue do PSD decorre da dificuldade que a pré-candidatura de Ronaldo Caiado enfrentou para conseguir uma coligação com outro partido. JBFM 6:54.
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0: Mike and the Mechanics, Over My Shoulder, Lulu Santos, Aviso aos Navegantes e Foreigner, I Don't Wanna Live Without You, JBFM no Rio, 72.
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3: Na Zona Sul, Avenida Padre Leonel Franca está com trânsito lento no acesso ao túnel acústico no sentido Barra. Em direção à Lagoa, lentidão até a Rua Mário Ribeiro. A Avenida Borges de Medeiros está com vários pontos de retenção desde o Jardim de Alá até o viaduto San Heler no sentido túnel Rebouças. Em direção à Gávea, lentidão no acesso à Rua Mário Ribeiro. Já a Avenida Epitácio Pessoa apresenta lentidão desde a curva do Calombo no sentido Rebouças. Em direção a Ipanema, trânsito fluindo bem. Na Barra da Tijuca, a Avenida Ministro Ivan Lins está com lentidão no sentido Recreio, desde a Ponte da Juatinga. No sentido São Conrado, boas condições. Na Avenida Armando Lombardi, lentidão até o acesso à Avenida das Américas, no sentido Recreio. Em direção a São Conrado, movimentação intensa. A Avenida das Américas apresenta vários trechos de retenção, desde o Shopping Downtown até o acesso à Avenida Ayrton Senna, em direção ao Recreio. No sentido São Conrado, Avenida das Américas com movimentação intensa. Na Avenida Ayrton Senna, no sentido Linha Amarela, lentidão entre a Cidade das Artes e o Espaço Hall. Em direção à Orla, o trânsito segue com movimentação intensa. Ana Rodrigues para JBFM.
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3: Brasil e França oficializaram hoje um acordo que acaba com a exigência de visto para brasileiros entrarem na Guiana Francesa, território francês que faz fronteira com o Amapá. A medida foi confirmada durante cerimônia no Palácio do Itamaraty, em Brasília, com presença do ministro das Relações Exteriores, Mauro Vieira, e do chanceler francês, Jean-Noël Barrot. A decisão passa a valer a partir de 1º de agosto. Autoridades do Amapá afirmam que o fim da exigência de visto pode ser positivo para o comércio, o turismo e as relações culturais. JBFM, 7 e 6 no Rio.
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1: O ator Danny Glover, de 79 anos, anunciou hoje que vive com a doença de Alzheimer. Em entrevista ao canal de TV americano NBC, o astro de filmes como Máquina Mortífera e A Cor Púrpura falou sobre a decisão de tornar o diagnóstico público e o medo de perder parte da memória. Glover revelou que foi diagnosticado com a doença pouco tempo depois de receber o Oscar honorário em 2022. Mesmo após o diagnóstico, o artista seguiu com a agenda de compromissos profissionais. Danny Glover também admitiu que ainda enfrenta dificuldades para aceitar a condição, mas que não enxerga o diagnóstico como um ponto final. JBFM 715.
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0: Michael Jackson, We Will Be There. Skank sutilmente, Ed Sheeran com Thinking Out Loud. JBFM 7:23.
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3: Uma faixa da linha vermelha está ocupada na altura do 22º Batalhão da Maré por conta de um carro enguiçado no sentido Baixada Fluminense. A Sete Rios já está atuando no local e o trânsito está apresentando lentidão a partir do Caju. Na linha amarela, no sentido Barra, trânsito lento do acesso 9 Avenida Brasil ao acesso 8 Bom Sucesso. Também no sentido Barra, lentidão do acesso 4 Pilares ao acesso Água Santa. Já no sentido Fundão, o trânsito está fluindo bem na linha amarela. Ana Rodrigues para JBFM.
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10: A Câmara dos Deputados aprovou hoje o regime de urgência para o projeto de lei de combate à misoginia. O placar foi de 293 votos a favor e 158 contra, além de 3 abstenções. A proposta agora segue para análise do plenário da Casa, mas ainda sem data confirmada. O projeto prevê pena de 2 a 5 anos de prisão para injúria por condição de mulher. Essa é atualmente a punição usada para injúria racial. A deputada Tabata Amaral, do PSB de São Paulo, que coordenou um grupo de trabalho sobre o assunto, será a relatora do projeto. JBFM 7:27.
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1: Mais de 8 mil pessoas morreram em ações policiais no Rio de Janeiro desde 2019. Os dados são da rede de observatórios, que está divulgando hoje o boletim Pele-Alvo, entre racismo e letalidade, o Amanhã, sobre o impacto da violência contra populações pretas em 9 estados. O levantamento, feito a partir de dados fornecidos pelas secretarias de segurança pública, apontou ainda que negros têm 6 vezes mais chances do que brancos de morrer em uma operação policial no Rio. Segundo os pesquisadores, a maioria das vítimas é composta por homens negros e jovens. Em 2025, foram 800 mortes por intervenção policial no estado, um aumento de 13,8% em relação a 2024. JBFM 736.
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0: Supertramp, Take the Long Way Home, Javance e ainda Lighthouse Family, Loving Every Minute, JBFM 745.
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2: Na Avenida Francisco Bicalho, trânsito lento no sentido viaduto do gasômetro a partir da Rua Francisco Eugênio, no sentido Candelária, trânsito livre. A via Binário do Porto está com lentidão na altura da rodoviária no sentido Avenida Brasil. Avenida Rodrigues Alves tem retenção no sentido Avenida Brasil, entre a Avenida Professor Pereira Reis e o acesso ao viaduto do gasômetro. No sentido túnel Marcelo Alencar, boas condições. A movimentação na ponte Rio-Niterói está lenta na descida para a Avenida Brasil. Tempo de travessia para o Rio é de 18 minutos. Em direção a Niterói, a ponte está com lentidão do Mocanguê ao pedágio e nas saídas para Jansen de Melo e Alameda. Tempo de travessia de 19 minutos em direção a Niterói. Ana Rodrigues para JBFM.
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1: O cacique Raoni Mektiri, de 94 anos, foi transferido nesta semana para a unidade de terapia intensiva do Hospital São Paulo, onde está internado desde 19 de junho. Segundo o boletim médico, o líder indígena passou por uma endoscopia, que detectou um sangramento ativo no estômago e no duodeno. O quadro foi prontamente controlado. Ainda segundo a unidade hospitalar, Raoni está consciente, responde a comandos, permanece estável e evolui sem febre.
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1: O Rio vai ter uma quinta-feira com sol e poucas nuvens, segundo o Instituto Nacional de Meteorologia. A temperatura deve ficar entre a mínima de 17 e a máxima de 30 graus. JBFM, faltam 3 para as 8.
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0: Man at Work, It's a Mistake, Xadê, Paradise e Ana Carolina, Nada Pra Mim. Agora 8h05, painel JB, segunda edição, termina por aqui depois de ter levado a você os seguintes destaques. Greve dos rodoviários no Rio é suspensa e motoristas voltam ao trabalho normalmente nesta quinta-feira. Número de mortos após terremotos na Venezuela sobe para 2.295. Petrobras reduz preço do querosene de aviação para distribuidoras. Justiça italiana anula decisão que autorizava a extradição de Zambelli. Governo Trump bloqueia bens de brasileiros acusados de ligação com PCC. O painel JB segunda edição volta amanhã às 5 da tarde. 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

0: James Morrison, You Give Me Something. Nando Reis, Por Onde Andei. JBFM 8:21.
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0: Uma carreta enguiçada ocupa uma faixa da pista central da Avenida Brasil na altura da Passarela 14, em Olaria, no sentido Zona Oeste, e deixa o trânsito intenso no trecho. E na linha vermelha, o sentido Baixada Fluminense tem trânsito lento entre o acesso do elevado Rufino Pizarro e o Caju. Retenções também na altura da Maré. Já em direção ao centro, boas condições ao longo da via.
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0: Chris Stansfield em 99,9 Never Never Gonna Give You Up. Antes, Bruno Mars, Leave the Door Open. E Marcelo Genesi, Felicidade. JBFM 8:40.
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0: Brian Ferry, Slave to Love. Cidade Negra, Abri a Porta. Chris DeBurg, Love is My Decision. JBFM, 8h52. Boa noite pra você.
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0: 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A Procuradoria-Geral da República defendeu hoje a manutenção da prisão domiciliar do ex-presidente Jair Bolsonaro. A manifestação foi solicitada pelo ministro Alexandre de Moraes, do Supremo Tribunal Federal. O parecer da PGR também avalia que a arma que o político mantinha em casa deve ser apreendida. O entendimento tem como base a conclusão da Polícia Civil do Distrito Federal, que não indiciou Bolsonaro no caso da arma do ex-presidente, que foi apreendida em uma blitz com um militar do Exército. O prazo original de 90 dias de prisão domiciliar concedido por Moraes terminou na última semana. A defesa do ex-presidente pediu prorrogação pelo período que se repute adequado. Bélgica e Senegal protagonizaram hoje mais uma classificação dramática da Copa do Mundo de 2026. A seleção europeia venceu de virada os senegaleses por 3-2 no Lumen Field em Seattle, nos Estados Unidos. Após um empate por 2-2 nos minutos finais do tempo regulamentar, a Bélgica converteu um pênalti no último minuto da prorrogação e avançou às oitavas de final da competição. Lukaku e Tielemans fizeram os gols salvadores da seleção belga, enquanto Diarra e Sarr marcaram para o Senegal. A Bélgica agora vai enfrentar o vencedor do duelo entre Estados Unidos e Bósnia na próxima segunda-feira às 9 da noite. Próximo informativo às 10 horas. 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
8: Olá, amigos da JBFM. Foi na prorrogação, foi no sufoco e a Bélgica garantiu a classificação para a fase oitavas de final ao vencer Senegal de virada e na prorrogação por 3-2 e aguarda o jogo de daqui a pouco. Estados Unidos e Bósnia. O vencedor enfrenta a seleção belga na

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